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1: Muito bom dia a todos, espero que tenham dormido bem e o seu acordar ainda seja melhor. Fiquem bem na nossa...

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0: Bom dia, são 8 horas.
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0: Bom dia, são 9 horas.
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0: Bom dia, são 10 horas.
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0: Olá, bom dia a todos. Cá estou eu a dar continuidade a esta emissão, as manhãs do Bessa, do dia 1 de agosto do ano 2026. Espero que esteja a passar uma ótima manhã de sábado. Se estiverem desse lado na nossa companhia, em Radioactive 106.5 FM, Esternac e Ardós, ou então se preferirem www.radioactive.lu. Votos de um ótimo fim de semana, um bom sábado a todos. Para si que está de férias, aproveite-as da melhor maneira. Para si que está a trabalhar, um bom trabalho. Coragem, alguém tem que trabalhar. Para si que está doente em sua casa ou no hospital, rápidas melhoras. Para si que está privado de liberdade de corrigir aquilo que fez mal, melhores dias virão. Carlos Bessa na sua companhia. 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
0: Que é bom termos aqui a nossa língua portuguesa. Aqui nas terras do Burgo.
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0: Já lá vão os aninhos. Também estamos em períodos de férias.
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0: Aqueles que ficam, assim estão.
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0: ouvir português.
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0: Matar saudades até dá a impressão que estão em Portugal. Por isso, divirta-se. Um bom sábado a todos, esteja onde estiver.

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2: 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Kuduro Lucana Mix. Ai, se eu te 10 horas e 43 minutos. Depois vamos ver as previsões de estado de tempo para o dia de hoje. E controles de dados anunciados pela Polícia Grande do Caos.

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2: Olá a todos, muito bom dia. Quanto às previsões, está a tempo para o dia de hoje. Temos céu limpo, completamente azul. Algumas nuvens que vão circulando durante quase todo o dia. E iremos ter um dia solheiro. O sol vai mesmo brilhar. Não há previsão de trovoadas nem de chuva, já é bom. Quanto ao vento, esse sopra fraco do quadrante nordeste, rodando para norte, variável de 5 a 20 km/h. O que toca a temperaturas atuais um pouco por todo o país, estamos aqui em Esternac com 22 graus, em Estrelazete estamos com 23 graus e em Ramis estamos com 24 graus. Quanto às mínimas, cerca aos 16, quanto às máximas, vão oscilar entre os 28 e os 30 graus. Este é o cenário que temos para hoje. Quanto ao nascer do sol, o sol hoje nasceu às 6 horas e 6 minutos. E o acaso do sol irá acontecer às 21 e 16 minutos. Quanto à lua, nasceu às 22 horas e 21 minutos de sábado. E o acaso da lua aconteceu às 9 horas de sexta e o caso aconteceu às 9 horas e 6 minutos de sábado. Quanto aos controles radares anunciados pela Polícia Grande Ducal, da parte da manhã vão estar por Achim, na rua de la Glacière. À tarde não temos nada anunciado, mas à noite vão estar por Findel, na rua de Treve, em Leilingen, na Andre de Ruf, e no Luxemburgo, no Boulevard de la Colchoia. Já sabe, se vai para algum destes locais, todo cuidado a pouco. Uma ótima viagem. Qualquer coisa de anormal no seu trajeto, se quiser, pode partilhar aqui com a nossa rádio, nas horas do expediente, 26720132, que eu irei partilhar com todos os automobilistas que estão na nossa sintonia, em Rádio Ativo 106.5 FM, ou em 3xw.radioativo.lu. 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Vamos então agora voltar à música. Marcos, bate o pé. Bom dia, voltos de um ótimo sábado.

0: 10 horas e 53 minutos, estamos na reta final desta segunda hora. 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Agora vamos aos números do Euromilhões, chave de sexta-feira, dia 31 de agosto. É isso? Dia 31 de julho. Ai, ai, ai, agosto é hoje dia 1. Portanto, estava em jogo 90 milhões de euros. A chave é a seguinte: é o 10, o 24, o 25, o 31 e o 45. Quanto às estrelas, é o número 4 e o número 5. Estavam em jogo 90 milhões de euros, pois não houve nenhum ganhante com 5 números e 2 estrelas, mas com 5 números e 2 estrelas, com 5 números e 1 estrela, houve 2 ganhantes que cada um vai receber 343.065,50 euros. Com 8 números vai receber 20.045 euros. Com 4 números e 2 estrelas vai receber 1.314 euros. Com 4 números e 1 estrela vai receber 116,10 euros. Com 3 números e 2 estrelas vai receber 56,30 euros. Com 4 números vai receber 41,50 euros. Com 2 números e 2 estrelas vai receber 14,10 euros. Com 3 números e 1 estrela vai receber 10 euros. Com 3 números vai receber 9,40 euros. Com 1 número e 2 estrelas vai receber 7 euros. Com 2 números e 1 estrela vai receber 5,10 euros. E apenas com 2 números vai receber 4,10 euros, que já lhe abre o apetite para voltar a jogar na próxima quarta-feira, que está em jogo 98 milhões de euros. É assim, há um ditado: quem não arrisca, não petisca. Faça como eu, se não ganhou, temos que voltar a jogar. 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Vamos então sim despedir do nosso patrocinador habitual, que nos ofereceu esta hora. E depois vamos já com Nelson Freitas e C. Pedro Tobey Mel.
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0: Bom dia, são 11 horas.
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4: Olá a todos, muito bom dia. São 11 horas e 1 minuto. Quanto às previsões está a tempo para o dia de hoje? Temos céu limpo, parcialmente nublado. E o sol vai brilhar durante todo o dia. Não há previsão de trovoadas. Já é bom. Quanto ao vento, esse sopra fraco é moderado do quadrante norte, rodando para nordeste, variável de 5 a 25 km/h. Quanto às temperaturas atuais um pouco por todo o país, estamos aqui em Sternac com 22 graus positivos, em Vils estamos com 23 graus e em Patães com 23 graus positivos. Quanto às mínimas, será aos 16 graus, quanto às máximas, vão oscilar entre os 28 e os 30 graus positivos. Quanto a nascer do sol, o sol hoje nasceu às 6 horas e 6 minutos. E o acaso do sol irá acontecer às 21 horas e 16 minutos. Quanto à lua, nasceu às 22 horas e 21 minutos de sábado. E o acaso da lua aconteceu às 9 horas e 6 minutos de sábado. A lua nasceu às 22 horas e 21 minutos de sexta-feira, sim. E o acaso da lua aconteceu às 9 horas e 6 minutos. É isso mesmo. Quanto aos controles radares anunciados pela Polícia Grande Ducal para hoje, sábado, dia 1 de agosto, da parte da manhã vão estar por Aachen, na rua de La Guecher. À tarde não temos nada anunciado, estamos sim à noite. Vão estar no Finland, na rua de Treves, em Leilange, na Andruf e no Luxemburgo, na Boulevard da Cochoia. Já sabe, se vai para algum destes locais, todo cuidado é pouco, uma ótima viagem. Qualquer coisa de anormal na sua viagem, se quiser pode partilhar aqui com a nossa rádio, se encontrar algo de anormal, que eu irei partilhar com todos os automobilistas que estão na nossa sintonia em Rádio Ativo 106.5 FM, Sternac Erdos, ou se preferirem www.radioativo.lu. Uma ótima viagem, seu automobilista, máxima prudência. São 11 horas e 4 minutos. 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Vamos então sim apresentar o nosso patrocinador habitual e depois vamos dar início a esta terceira e última hora, as manhãs do Bessa.
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4: Pois é, cá estou eu na sua companhia. Emissão do dia 1 de agosto, ano 2026. Espero que esteja bem, que esteja a passar uma ótima manhã de sábado. E se for na nossa companhia, ainda melhor. Vamos então dar início a esta terceira e última hora. 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Boa escuta, boa manhã de sábado. Para si que está a trabalhar, um bom trabalho. Para si que está de fim de semana ou de férias, aproveite-as da melhor maneira. E para si que está doente em sua casa ou no hospital, rápidas melhoras. Para si que está privado de liberdade, já sabe, corrigir aquilo que fez mal, melhores dias virão. Vamos então dar início a esta terceira e última hora. Vamos abrir com Agatha. Tá bonito.

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Vamos ver então onde estão farmácias de serviço e hospitais de serviço. Quantos hospitais? Na zona centro temos o centro hospitalar no Luxemburgo, na zona sul temos o centro hospitalar Emile Maris CTS e na zona norte temos o centro hospitalar do norte em Italbrook. Mas se não precisa de ir ao hospital, pode ir ao centro de saúde, que é mais rápido e há menos gente. Pode ir ao Luxemburgo, Vila 23 Var Fleury ou 35 Avenida de Swing, isto é em Belo Vale, ou em Italbrook, Avenida Liceu Santilli, número 110. Quanto às farmácias de serviço, temos a farmácia de Vassabiles, que é a farmácia de serviço aqui da região de Esternac, depois temos a farmácia de Clervaux, farmácia de Bertrange, farmácia Mege Romans em Diaquix, farmácia de Soluver, farmácia do Santos, farmácia de Rumelange e RP Aptique em Alzigen e farmácia Kaiser Michel em Belvaux. É lembrar que a farmácia Thierry, situada no novo centro de comércio Nona Milan em Esternac, está aberta aos sábados das 9 às 17 sem interrupção. Quanto à farmácia Lyon, situada na Place du Marché, está aberta aos sábados das 8h30 às 12h30. Espero bem que não necessita disto. O que você necessita é de grandes músicas para mexer esse corpinho. Vamos lá! Nema-nos fazer com ela! 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Se não tem nada ainda previsto e não sabe onde irá.

cinema nos fazer com ela. Vamos lá todos fazer com ela. 11 horas e 25 minutos. Agora vem por aí Tita e Bonga. Foi na ilha de Luanda. Quem me dera.

Pois é, minha gente, as temperaturas a partir de hoje, segunda-feira, podem mesmo chegar aos 35 graus. Meteorolux anuncia que pode haver um pico de... As temperaturas vão subir a partir de domingo. 35 graus para segunda-feira, ai, ai, ai.

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2: Pois é, férias coletivas, tudo começou por causa dos portugueses do Luxemburgo. Saiba como é que os portugueses contribuíram para a paragem obrigatória de 3 semanas no verão na construção e porquê, apesar das vozes contra as férias coletivas, se mantêm e não param. A partir desta sexta-feira, dia 31 de julho, os taleiros das obras pararam no Luxemburgo e os cerca de 50 mil trabalhadores da construção civil e engenharia iniciaram as suas férias coletivas de verão. Esta é uma paragem de descanso obrigatória de 3 semanas até ao dia 23 de agosto, em que no Luxemburgo se silenciam as escavadoras, perfuradoras, betoneiras, gruas, grundeístas. Todo o fim está ligado às tarefas pesadas da construção, se cala. É tempo destes obreiros do progresso fazer a sua pausa de verão e todos ao mesmo tempo. As férias coletivas estão inscritas na Convenção Coletiva de Trabalho da Construção Civil desde os anos 70 no Luxemburgo, mas a sua prática iniciou-se uma década antes, nos anos 60, recorda o contacto Jean-Luc de Mateus, secretário-geral da OGBL. No Grande Ducado, as férias coletivas começaram por causa dos portugueses e também dos italianos. Estes eram as nacionalidades predominantes no setor da construção na década de 60. Imigrantes que viviam longe do seu país e devido a quem se instituiu às férias. Inicialmente eram apenas 2 semanas de férias no verão, mas que permitiam aos trabalhadores, sobretudo os imigrantes portugueses e italianos, partirem de férias no verão para a terra natal. As férias coletivas foram tidas como a única solução para que esses trabalhadores pudessem estar com os familiares no verão no seu país natal, refere este dirigente sindical. Na altura, o governo decretou as férias coletivas obrigatórias para fazer um favor aos portugueses, sublinhou também Roberto Danvac, autor de uma petição pública para o fim da imposição das férias coletivas em 2019, em entrevista ao Lutzboia Bob. Esta petição reacendeu a polémica sobre a obrigatoriedade da paragem na construção, obrigação que nunca gerou um senso total. Também Roberto Fomi, membro do Comitê da Direção do LCGB, realça o contacto da importância dos trabalhadores imigrantes, nomeadamente portugueses, na história das paragens obrigatórias na construção. Este convencimento que as férias coletivas de verão se iniciam sempre na última sexta-feira de julho e têm uma duração de 3 semanas. Há também o período de férias coletivas de inverno, com duração de 2 semanas, são 10 dias úteis acrescidos dos feriados legais de 25 e 26 de dezembro e 1 de janeiro do ano seguinte, informa a Inspeção de Trabalho em Minas na sua página online. Medidas da Convenção é que as férias coletivas são, no entanto, uma medida controversa que, devido a opiniões, sobretudo atualmente, ainda há 2 anos, o então Ministro do Trabalho, Jorge Micho, questionou a pertença atual das férias coletivas de verão, sobretudo em altura da crise de construção habitacional. Contudo, acabou por não passar de um desabafo, nem encontrou quórum. Trata-se de um tema que é traduzido normalmente à discussão todos os anos, sendo sempre analisado com pena, consequência e evolução económica do setor, bem como da organização do tempo de trabalho. Admite Roberto Fournier, relançando que os sindicatos nunca colocaram em causa a sua existência ou alteração. E acho muito bem. Vamos em frente, 11 horas e 32 minutos, estamos com as manhãs do Bessa, estamos com o apoio patrocínio Bistrô Mete-vos em Bergdorf, que hoje tem o seu prato do dia, tem uma saladinha. 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Miquel Carreira, Henrique Iglesias, Bailando. Carlos Bessa na sua companhia. Para todos aqueles, para aqueles que ficaram e que estão na nossa sintonia, para aqueles que foram, pode-nos levar no bolso 3x.radati.lu. E para si que está na região de Esternac, Radioactive 106.5 FM. Estamos 24 horas semanais em português. Segunda a sexta, das 6 às 8, aos fins de semana, 6-13. E depois temos aí os nossos amigos luxemburgueses. Estamos sempre na onda 24-24. 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

Mikael Carrere e Ricky Iglesias bailando. E agora vem por aí as bombocas. Vamos lá todos gingare. 11 horas e 38 minutos. Estamos na reta final das manhãs do Bessa. Espero que esteja a passar uma ótima manhã de sábado. E se for na nossa companhia, ainda melhor. Pois é, não se esqueça que hoje estamos a final da taça, da super taça, entre o Futebol Clube do Porto e o Torreense. Torreense que está na 2ª divisão, que ganhou a taça de Portugal ao Sporting na final, por isso tem o direito de disputar com o Futebol Clube do Porto a final da taça, da super taça.

Pomoca, ginga. Pois é, os campeonatos luxemburgueses estão de regresso na final de divisão. Já se começa hoje, primeira jornada, às 18 horas, Bielde Setzela. Às 19, Progrès Genesse. E amanhã continua, temos Wolverhampton Oster, às 16, Racing Kershen. Rumelange Esperange e Mondorf-Leuven Differdange.

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0: É lembrar que a emissão Trabalho e Sociedade, organizada por OGBL, agora está na pausa, está nas férias. Eles vão voltar a partir do dia 19 de setembro. Em vez de meia hora, irá haver uma hora de informação das coisas que se passam nas terras do Burgo e o programa da OGBA. Portanto, uma boas férias para esses senhores que fazem este excelente trabalho. Matias Damasio, o teu olhar vem aí a seguir e depois vamos às previsões de estado de tempo, vamos ver os controles de radares iniciados pela Polícia Grande Local e vou às minhas despedidas.

0: Matias Damásio, teu olhar.
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0: 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E agora vamos às previsões. Está tempo para o dia de hoje. O dia vai se manter com céu limpo, parcialmente nublado. O sol vai marcar a sua presença durante todo o dia. Não há previsão de trovoadas nem de chuva. Quanto ao vento, esse sol é fraco do quadrante nordeste, fraco moderado do quadrante nordeste, rodando para norte, variável de 5 a 25 km/h. Quanto às temperaturas, elas podem chegar aos 30 graus. Quanto à próxima semana, iremos ter uma semana do mesmo tipo de tempo de hoje, só que a partir de amanhã as temperaturas podem mesmo chegar aos 35 graus, segunda-feira 36, e assim vão continuando pela semana fora, na casa dos 30, 35 graus. Terça-feira está anunciada algumas trovoadas. Isto é o cenário da próxima semana, por isso, já sabe, próxima semana isto promete, vai aquecer, só que vai haver umas trovoadas aí para o meio. Quanto aos controles de radares anunciados pela Polícia Grande Local, para hoje, da parte da manhã, ou já estiveram, ainda vão estar em Aixa, na rua da GCR, vão estar também à noite, à tarde não temos nada, à noite vão estar no Findel, na rua de Treve, em Leilens, na Androf, e no Luxemburgo, na Boulevard Gondo Colchoia. E nós vamos voltar à música. Vem por aí, Chique, vem por aí, calmante, vais partir, se vais de férias. Vai devagarinho.

Comment, vais partir um remix de Comment. Vamos agora despedir o nosso patrocinador habitual, o Bistro Mertbusch, em Berdorf, que nos ofereceu este

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